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0: bem engraçadinha com a gente, é bem fofinha aquela partezinha.
1: Ai, creo que isso é como que nós mais conhecemos um pouquinho, mais lo assemejamos.
0: Claro, um pouquinho. Ou, por exemplo, nossos mais vecinos são os gaúchos.
2: Os gaúchos do sul?
0: Bate, os gorilás, os rapaziada estavam andando todo o tempo, andando de lá para cá. É uma coisa assim, né?
2: Ah, não,
1: é fantástico, é fantástico.
0: Agora, tem nervios.
2: Que isso?
0: Não se nota, velho, tem rojo.